0: adolescentes.
1: Combate ao trabalho infantil teve mais de 10 ações de fiscalização em 2025 e retirou mais de 4.300 crianças de condições laborais inapropriadas.
0: Por outro lado, o trabalho legal para jovens aprendizes cresceu e chegou a 726 mil contratos ativos.
1: E nós vamos falar também de combate às casas ilegais de apostas.
0: Operação Conto da Sorte mira em esquema de bets irregulares e pode ter movimentado 50 bilhões de reais em 3 estados. Nazi Brum.
2: Segundo as investigações, além de movimentação financeira incompatível com rendimentos declarados, existem indícios de lavagem de dinheiro e sonegação fiscal.
1: Hoje na apresentação da Voz do Brasil, Mariana Jungmann e Luciano Seixas.
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1: A Receita Federal coordena uma operação para investigar empresas que atuavam de forma ilegal no mercado de apostas, as chamadas bets.
0: A suspeita é que o grupo movimentou cerca de 50 bilhões de reais em esquemas de fraudes em 3 estados.
1: Entre os crimes apurados estão sonegação e lavagem de dinheiro.
2: A Operação Conto da Sorte foi realizada nos estados de Pernambuco, Ceará e São Paulo. E nesse primeiro momento, foca na obtenção de documentos e provas. Para isso, foram cumpridos 14 mandados de busca e apreensão. A investigação começou após a Secretaria de Prêmios e Apostas do Ministério da Fazenda fazer uma análise técnica numa autarquia criada pela Prefeitura de Bodó, no Rio Grande do Norte, que autorizava o funcionamento de empresas de apostas. A autarquia foi fechada por determinação do Supremo Tribunal Federal, mas as bets ilegais continuaram atuando. De acordo com o ministro da Fazenda, Dario Durigan, a movimentação ilegal pode chegar a 50 bilhões de reais.
3: A gente identificou um grupo de 37 empresas que atuavam no ramo das bets ilegais. Houve uma movimentação, a princípio, de 50 bilhões de reais. Essa é uma das várias operações que serão feitas para combater bet ilegal, rigor total, tolerância zero, melhor dizendo, com as bets ilegais.
2: Segundo as investigações, além de movimentação financeira incompatível com rendimentos declarados, existem indícios de lavagem de dinheiro e sonegação fiscal. Na ação, os agentes estão apreendendo documentos, celulares, computadores, dinheiro em espécie e passaportes dos envolvidos. A operação envolve 9 auditores fiscais, 6 promotores de justiça, 10 servidores da Receita Federal, além de 28 policiais civis e militares. Reportagem Nazi Brum.
0: Para garantir a vida de meninas e mulheres, o governo do Brasil tem implementado diversas ações integradas de prevenção, fortalecimento das redes de proteção e punição dos agressores.
1: E os resultados começam a aparecer. Os meses de abril e maio apresentaram redução de feminicídios no Brasil.
4: O número de feminicídios no país caiu nos meses de abril e maio deste ano, quando comparado ao mesmo período de 2025. Nesses 2 meses do ano passado, 262 mulheres foram mortas por machismo, possessividade dos companheiros ou outras razões relacionadas ao simples fato de serem mulheres. Nesse ano, foram 232 mulheres assassinadas nessas condições, uma redução de 11,45%. Em fevereiro, uma iniciativa do governo federal mobilizou os 3 poderes, executivo, legislativo e judiciário, para lançar o Pacto Nacional Brasil contra o Feminicídio. Na avaliação do secretário nacional de Segurança Pública, Chico Lucas, ações como essa contribuíram para que o Brasil apresentasse uma tendência de queda após 2 anos seguidos de aumento desse crime.
5: Quando há consolidação dos dados de janeiro a maio, a queda é da ordem de 0,47, o que mostra uma reversão da tendência de aumento e agora nós estamos, de fato, tendo uma diminuição do número de feminicídios.
4: Também está em andamento a Operação Mulher Segura, coordenada pelo Ministério da Justiça e Segurança Pública, em parceria com o Ministério das Mulheres, secretarias estaduais e municipais e as forças de segurança. A ação tem como objetivo cumprir, até o fim do ano, todos os mandados de prisão em aberto por crimes contra as mulheres. O secretário nacional de Segurança Pública, Chico Lucas, ressaltou os principais números da operação, que já está na segunda fase.
5: Só no mês de março e abril foram 6 mil prisões realizadas daqueles que descumpriam medidas protetivas ou tinham mandado de prisão em aberto. E as operações continuam na fase

intervalo do Hits da Tarde, desta tarde de sexta-feira, chegando por aqui. Continue na sintonia. O intervalo é bem rápido. Daqui a pouquinho volto com mais música e interação para você, amigo ouvinte.

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2: 2:22.
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0: O intervalo foi bem rápido. Estou de volta. Mais música, interação no seu rádio. Seja bem-vindo, bem-vinda. O Risa Tarde está aí nas primeiras sequências de música. Então, dá muito certo você aumentar o volume e curtir com a gente, tá bom? Hoje é sexta, sextou em grande estilo, coisa boa. Já pensando no final de semana, pensando no jogo de logo mais à noite. Então vem comigo mandando seus palpites no 996080800. Vamos só fazer um sorteio de um Pix de R$50? Quem falar aí pra mim qual vai ser o palpite, amanhã a gente faz um sorteio. Quem sabe? Ah, é uma boa ideia, não é? Participa então, manda mensagem aí pra gente. Vamos fazer esse WhatsApp bombar. Enquanto isso, vamos de música.
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5: 2h40.
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por aqui o sucesso não para, nosso intervalo bem rápido, uma sequência de música chegando para você. 996080800 é o nosso WhatsApp. Estou aguardando a participação. Desde já mandou um alô também para Edilane, toda a galera da linha 7, todas as linhas da Zona Rural de Cacoal. Também Cidade Rolim de Moura, Espigão do Oeste, Pimenta Bueno, a galera que nos acompanha em São Felipe, ministro Andreasa, também não poderia me esquecer. Um alô, um beijo pra vocês, tá? Obrigado pela audiência. Manda mensagem aí no zap 996080800. Interage comigo, enquanto isso a gente vai curtir mais música por aqui.

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3: 3 horas.

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Os nossos intervalos são bem rápido para você curtir ao máximo possível da nossa programação. 996080800, mandar um alô especial para Terezinha, também para Nilma no bairro São Marcos, galera de Alvorada do Oeste, também Urupá, a capital Porto Velho, acompanhando a programação do Hits da Tarde, também Ariquemes, Ouro Preto do Oeste, acompanhando a gente também, São Miguel do Guaporé, galera que nos acompanha em outros estados através do aplicativo da Antena. Indica a gente também, indica a programação. Manda um alô pra Marinette, conversei com a Marinette mais cedo hoje, ela que acompanha lá de Buritis, região também de Buritis. A galera ligadinha com a gente, um beijo pra vocês, tudo de bom e obrigado sempre pelo carinho, tá? Mais uma sequência de música chegando por aqui, vamos curtir, aumenta o volume.

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0: rápido por aqui no Hits da Tarde. Fica aí, aguenta um pouquinho. Vou fazer uma pausa pra tomar uma água, já já estarei de volta.
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6: 13:19.
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Olha aí, recebendo mensagens por aqui, o WhatsApp não para, 996080800, de onde você estiver acompanhando o Hits da Tarde de hoje, deixa o seu recadinho pra gente, tá bom? O José Henrique falando assim que chega a ser engraçado, né? Essa relação entre caça e caçador, quando a gente fala de Copa do Mundo, mas a expectativa é grande pro jogo de logo mais, né? Coisa boa, bom é ter aquela torcida, né? Isso é muito bom, aquele espírito esportivo é

É o que tá valendo. Alô pra galera de Espigão do Oeste, também Pimenta Bueno na sintonia. Um abraço pra vocês, tá? Obrigado pelo carinho e pela audiência. WhatsApp 996080800. Esse é o nosso contato pra você interagir nessa tarde, tá bom? E claro, né? A gente segue juntos até as 5 horas da tarde.

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0: 3:38.
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0: Dando sequência em nossa programação, muito obrigado pelas participações de hoje. Tô vendo aqui a galera mandando mensagem aqui, o pessoal deixando mensagem, dizendo que não estava conseguindo adicionar o nosso número, mas agora conseguiu. Depois de 3 dias, conseguiu anotar o número completo. Ai, ai, o importante é que conseguiu, né? 996080800. Agora passa pros amigos, viu? É o Tinho. Um abraço pra você. Galera de Cacoal também, da Zona Rural, um grande abraço pra vocês. Falando em Cacoal, amanhã tem Arraiá, né? Da igreja, da paróquia São Judas Tadeu. É uma opção pra vocês ir curtir. Eu queria ir por lá pra experimentar o tal do brigadeiro de milho. Será que é bom? Ah, é uma opção, viu? As festas juninas chegando por aí. Todo final de semana a gente vai ter aqui uma possibilidade de festa junina, julina, agostina também, né? Vem na sequência desses 3 meses. Gente, bora de música? Mais música chegando na programação.
1: É comigo, senhor.

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7: 3:59.
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Mais música pra galera que tá curtindo o Hits da Tarde de hoje. Os intervalos ligeiros, ligeiro. Olha só, a Ruth falou que o Brasil vai ganhar de 2-1 hoje, né? Já o Pedro disse que de 4-1. 4-1 pro Brasil. Sei não, hein? Tá otimista demais. Meu Deus! O Bruno Raimundo dizendo que quem vai ganhar... Não é o Brasil, esse aqui é o do contra, viu? Ê, Bruno. Deixa eu ver quem mais tá por aqui. O Ronaldo também ligadinho. O Danilo. Um abraço pra você, Danilo. O Emanuel também aqui na companhia. O Edmauro com a gente. Direto da capital, Porto Velho. Galera de Rolim de Moura também. Um alô pra vocês. E a galera vai participando. 996080800, esse é o nosso WhatsApp. Deixa o seu recadinho por aqui. Enquanto isso, a gente vai curtir mais música. Depois eu venho pra trocar uma ideia com vocês, tá bom? Continue na sintonia.

0: 99608-0800. Fique aí. Eu vou fazer uma pausa. Depois dessa sequência de música bacana aqui no Hits, é bem rápido. Só um intervalinho ligeiro e já já eu tô de volta.
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8: 4:18.
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0: você mandou uma mensagem aqui no 699-9608-0800. Tudo de bom pra você, muito obrigado, tá? Hoje é sexta-feira, aí o pessoal fala assim, Josimar, dia de jogo da Copa, quando há jogo da seleção brasileira, é feriado? Você quer entender sobre os direitos e deveres de patrões e empregados? Quer saber? Então vem comigo aqui que eu conto pra você, tá? A cena se repete a cada 4 anos. Às vésperas de um jogo da seleção brasileira, as ruas esvaziam, as lojas fecham, as portas e o país literalmente para. Para acompanhar o esporte mais amado do Brasil, tá? Mas, se para o torcedor é um momento de lazer e união, do ponto de vista jurídico e trabalhista, essa prática não tem nenhum respaldo legal. De acordo com a especialista, a advogada Lúcia Dutra, o dia de jogo da Copa do Mundo é considerado um dia de expediente normal. Isso significa que, para a lei, não existe a obrigatoriedade da liberação do funcionário, nenhum feriado oficial. A decisão de manter a porta aberta ou fechar o estabelecimento é de total responsabilidade do empregador, pera o seu patrão. Abre aspas. O que a lei diz é que não há previsão de paralisação. O empregador, que é o seu patrão, pode optar por liberar ou não, mas isso é uma escolha estratégica e administrativa da empresa, não um direito do trabalhador. Quando uma empresa decide fechar as portas durante a partida, surge a principal dúvida entre patrões e funcionários. As horas não trabalhadas precisam ser compensadas? A advogada explica que a resposta para essa pergunta não é um sim ou não definitivo. Tudo depende de um acordo estabelecido antes do jogo. Se a empresa optar pelo fechamento, é fundamental que haja uma negociação prévia. As horas paradas podem ser compensadas com a extensão da jornada em outros dias ou então serem descontadas do banco de horas, caso a empresa adote esse sistema. A falta de um acordo claro, no entanto, pode gerar desgastes e até mesmo reclamações trabalhistas. Por exemplo, abre aspas, se o funcionário não for liberado e simplesmente abandonar o posto de trabalho para assistir o jogo, pessoal, hoje vai ter jogo do Brasil, não vou trabalhar e pronto. Isso pode ser caracterizado como abandono de emprego. Por outro lado, se o patrão fecha a loja sem combinar a compensação, o funcionário pode exigir o pagamento dessas horas como extras, detalha a especialista, ressaltando que a comunicação é a chave para evitar problemas. Para além da questão legal, a decisão do comerciante também envolve uma fonte análise de custo-benefício. A experiência de copas anteriores mostra que, em dias de jogos do Brasil, o movimento das ruas e lojas cai drasticamente. Nesse cenário, manter o comércio aberto pode significar um prejuízo operacional, com despesas fixas e pouca ou nenhuma venda. Por outro lado, fechar sem um acordo previsto pode gerar custos trabalhistas inesperados. Josimar, a notícia está sendo longa. Calma, porque é importante. A orientação final para o setor privado, tanto para o empregador quanto para o empregado, é a mesma. Tudo deve ser combinado com a máxima antecedência. A transparência na comunicação, com regras claras sobre a compensação de horas ou a liberação, é o melhor caminho para transformar o que poderia ser um motivo de conflito em um dia de celebração e produtividade alinhada. Para encerrar aqui agora, tá? Ufa! Em tempos de Copa, o melhor gol é o da negociação. Planeje-se, converse com a sua equipe e, acima de tudo, documente o acordo. Assim ninguém perde, o clima de festa prevalece. Então, é isso aí. Conversa aí com seu patrão, tá? Abandona o emprego não, tá? Senão dá ruim pra você. Intervalo agora pra... Daqui a pouquinho tem mais música no seu Antena Sertaneja. Que notícia longa, né? Mas era bom, senão se eu lesse só um pouquinho da notícia, ia ficar fora de contexto. Bora pro intervalo.
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2: Antena 6:35.
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1: É claro que você aqui tem vez no Antena Sertaneja. Uma boa noite para você que ligou o rádio agora. Para quem está nos acompanhando desde cedo, muito obrigado pela audiência. É Antena FM, essa aqui, ó, 20 anos no ar e tocando o som que você gosta de ouvir, tá? Boa noite pra você, obrigado. 996080800. 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Conta no 699-9608-0800 e a música não para.
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3: Antena 7:05.
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1: Super noite pra você de sexta-feira. Daqui a pouquinho tá chegando, hein? Tá chegando aí. Daqui a pouquinho tem o nosso
2: Brasil.
1: A nossa seleção brasileira contra o Haiti. Hoje é sexta-feira, dia 19 de junho. Boa noite pra você. Já já tem Brasil e Haiti. Às 20h30, horário de Brasília. Convertendo aqui pra Rondônia. Às 19h30. Daqui a pouquinho, já já. 99608-0800. Alô, Sueli Ribeiro. Boa noite pra você. Alô, Keila. Boa noite também. Juscelia. A Romilda tá em Porto Velho também. Alô, Porto Velho, você que também tá em Ji-Paraná, curtindo a nossa programação, tá em Ouro Preto, tá em Jorge Teixeira, tá em Alvorada, você em Presidente Médici, Nova Brasilândia, São Miguel do Guaporé, Jaru, enfim, você nos quatro cantos de Rondônia, super noite de sexta para todo mundo. Agora vamos para mais músicas, porque a música que não para na sua programação é o Antena Sertaneja. Eu e você, você e eu, nós na melhor sintonia do nosso Brasilzão.
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0: 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Falando em informação, você pode ficar sempre antenado através do site dfmnews.com.br. Momentos de tensão e uma verdadeira corrida contra o tempo marcaram o atendimento a uma criança de apenas 3 anos em Guajará-Mirim. O menino precisou ser transferido de helicóptero para Porto Velho após sofrer um grave episódio de engasgo que provocou uma parada cardiorrespiratória. De acordo com as informações, a criança se alimentava quando se engasgou com ovo de codorna. A obstrução das vias respiratórias desencadeou uma situação crítica, exigindo atendimento emergencial imediato. Graças à rápida atuação das equipes de saúde, o menino foi socorrido, reanimado e estabilizado ainda em Guajará-Mirim. Após os procedimentos de emergência, ele precisou ser entubado para garantir a manutenção das funções vitais. Devido à gravidade do quadro clínico, os médicos decidiram pela transferência aeromédica para Porto Velho. O transporte foi realizado em um helicóptero, permitindo que o paciente chegasse com rapidez à capital para continuidade do tratamento. Ao desembarcar, a criança foi encaminhada ao Hospital Infantil Cosme Damião, onde permaneceu sob acompanhamento especializado. O caso, gente, serve de alerta para pais e responsáveis sobre os riscos de engasgo em crianças pequenas. Diante de uma situação semelhante, é fundamental acionar imediatamente o serviço de emergência pelo telefone 192, o SAMU, ou 193, o Corpo de Bombeiros. Caso a criança não consiga respirar, tossir ou emitir sons, manobras de desobstrução adequadas à faixa etária podem ser decisivas até a chegada do socorro especializado. A prevenção também é essencial. Alimentos pequenos e arredondados devem ser oferecidos com cautela e sempre sob supervisão de um adulto. Que bom que agora está tudo certo com ele, que ele possa ter uma boa recuperação. Bora pro intervalo, vamos! E hoje, né, hoje aí é dia de Copa. Daqui a pouquinho tem Brasil e Haiti na Copa do Mundo 2026.
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0: Antena FM 724.
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1: 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Tá chegando, hein? Já já vamos torcer aí pra nossa seleção. Tá quase tudo pronto pro Brasil e Haiti na Copa do Mundo 2026. Mas enquanto o jogo não começa, dá tempo de você pedir sua música e ouvir sua música preferida sertaneja aqui na Rádio Antena FM. Débora Reis, boa noite pra você, Débora, tudo de bom, tá? Excelente, excelente noite de sexta-feira, tudo de bom pra você. Olha, a música não para, tá? Continua até as 20 horas. 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
1: Ah, Rio Preto! Já vi Arnaldo e Zé Neto e Cristiano junto e misturado, hein?
2: Essa é complicada.
1: Nunca aconteceu comigo.

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5: Antena 7:36.
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6: Vamos agora seguir para a reta final da nossa programação do Antena Sertaneja desta sexta-feira, dia 19 de junho. E conta para mim, você está ouvindo a Antena FM por onde, hein? Pelo rádio, pelo aplicativo, na Alexa ou no site redeantenafm.com.br. Importante mesmo é que você esteja ouvindo a nossa programação na sua noite de sexta, tá bom? E vamos agora para as últimas.
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0: Sertaneja vai ficando por aqui, desejando a você uma ótima noite. Muito obrigado. E o nosso próximo bate-papo é amanhã, a partir das 8 da manhã, no Manhã da Antena. E também eu volto às 5 da tarde no Antena Sertaneja. Valeu, gente. Boa noite, sexta-feira. E também, ó, fim de semana batendo na porta, hein? A gente se encontra aqui no seu melhor fim de semana. Tchau, tchau.
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4: Antena FM 756.
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0: está no ar a Voz do Brasil. As notícias do governo federal que movimentaram o país no dia de hoje.
1: Olá, boa noite.
2: Boa noite para você que nos acompanha em todo o país.
1: Sexta-feira, 19 de junho de 2026.
2: Vamos ao destaque do dia: redução do analfabetismo.
1: Pela primeira vez na história, a população com mais de 15 anos que não sabe ler e escrever é menor que 5%.
2: Metade do total de analfabetos é idosa, sendo que também pela primeira vez há menos mulheres que homens nessa condição. Gabriela Noronha.
3: Para fortalecer a educação de jovens e adultos e combater o analfabetismo no Brasil, em 2024 o MEC lançou um pacto nacional que aumenta as vagas nessa modalidade de ensino nos sistemas públicos.
1: E ainda, em Minas Gerais, presidente Lula anuncia investimentos em hospital de referência para o tratamento de câncer em Belo Horizonte.
2: E em novo hospital universitário de São João del Rei, para atendimento de média e alta complexidade, que vai beneficiar 54 municípios.
1: Você vai ouvir também combate às apostas ilegais.
2: Decreto assinado pelo presidente Lula vai permitir bloqueio de bens das bets irregulares e destinação do dinheiro